0: quer contratar o musical Mensagem, tá na tela o nosso número do telefone, tá bom? Tocamos até velório se a viúva for bonita.
1: Para o gente. É isso aí, são 21 horas e 5 minutos. Nosso amigo Julcimar Tabaldi, parabéns, muito bom o programa, estamos assistindo.
2: Obrigado.
1: É. O Julcimar é o nosso amigo da JT Amolar. Você quer afiar canivete, facão?
2: É o Zainho, né?
1: É,
2: o Zainho.
1: Vai lá no Zainho.
2: Tá com a ferramenta pronta aí pra amolar, amolar, né?
1: Cleciane Conte, boa noite, manda um alô pra nós aqui e toca uma música boa, mas só saiu música boa até agora, Cleciane. O Beto Tartaro, um abraço. Aí. Ivanir Zancan, quero ouvir Camisa Vermelha e oferecer para o Canjica e o Ademarco Zancan.
2: Ô, gurizada aí, ó. Sempre junto, gurizada, na escuta aí.
1: Marisol de Oliveira, toca a melhor de vocês. Ah, tudo é boa.
2: Só as top hoje tá saindo.
1: Tudo é melhorzinho.
2: Classifiquei mais boa hoje, as melhores pra vocês, Deus.
1: A Marisa Machado, boa noite, um abraço. Valeu, Marisa. Frejane Ambrosio diz que tá show. O Rojano Ambrosio. O
2: Rojano Ambrosio.
1: Temos na guarda aí, Edson. A Marisa Machado, essa é a pra Renato.
0: Opa, seu Rojano, mandar um abraço pra ele. Pra sua esposa e pra sua família que estão presentes aí, seu Rojano. Seu Rojano Ambrosio, né? Tamo junto, só por aquela pescaria agora no verão pegar umas traíras, né?
1: É. Olha, patrão. Renata Machado. Eliane Nunes, muito bom o programa, boa noite.
3: Eita.
1: Verinha Roncaglio Fiore, boa noite, estamos na escuta do programa da linha São Sebastião, interior.
3: Saiu pra pescar traíra e o Eroni sujou a água, né?
0: Não.
1: Vinícius Luiz Della Libera.
0: Ô, Vini, aquele abraço, meu irmão, em Chapecó, né? Pra você, pra sua família aí, tudo de bom, viu? Saudades.
1: Grande banda, parabéns pro programa, esse vocalista Edson é fera demais. Manda abraços pra família que está na escuta. O Rudinei Marcon diz que tá top.
0: Ô, Rudi.
1: A nossa amiga Suzy Facchini está assistindo.
0: Dona Suzy, seu Germano, dia 5 de setembro estaremos tocando, né? Lá na 404, lá fora, no seu Rudi Marcon, né? E dia 27 no Clube Baladas, fazendo uma dobradinha com o Calmon. Estão todos juntos, convidados.
2: Junto com você.
1: Rosemary Lorenzi, boa noite. Roda uma em ritmo de festival de chope.
2: Opa!
1: Estamos só pelo dia 29 no Clube União de Rondinha. Evento de Rinaldi e Estivanin.
0: Tamo junto.
1: A Michelle Zaffari, toca os Monarcas pra Luísa, que quer eles no aniversário de 15 anos delas. Mas,
2: vamos tocar uma dos Monarcas, assim, da minha neta, né? Minha filha.
1: Tá, escolheu um conjunto ruim, né? Pro aniversário dela, né?
2: Meio atrapalhada, certo, né?
1: Iris Maria da Silveira, estamos assistindo aqui de Três Palmeiras. Valeu, família Silveira, um abraço. Marisol de Oliveira, toca uma pro meu vô Luiz Carlos. Guitarrista, violonista, boa noite, pessoal, abençoado. A Fátima Lago, boa noite, estou na escuta, abraço a vocês.
0: Ô, dona Fátima, um abraço pra senhora, aí. Pro seu Hélio aí, pra Franci também, né? Aquele abraço.
3: Catarina Inhaia, pro seu Affair, eles dizem Affair agora, né? Seu amor, o Adão Neves.
0: Opa, vai sair.
3: Ela que tá mandando aqui a próxima música e pedindo, toca umas boas aí pra nós aí.
0: Opa.
3: Tá na audiência. Tá.
0: Se
3: na...
0: nós não tocar boa, João, nós apanha.
2: Tocar uma bem boa já.
3: O João e a Margarete Fagundes, os dois a fé, né, os dois.
0: Sim, sim.
3: Apaixonadíssimos, ouvindo nosso programa e diz que vão se desmanchar na sala da casa. Opa, dançando a próxima.
1: A obrigado, Fátima Lago, boa noite, estou na escuta, abraços a vocês. O Vinícius da Libera, essa banda show tem que vir pra Chapecó também.
0: Vamos sim. Opa, vamos sim.
1: A Suzy Facchini, obrigado a todos. Dona guitarrista, Suzy. Violonista, aqui é a Deuclécio Forma da Silva. Isso aí, valeu, Deuclécio. A Marlene Zaffari, o Jusce e a Marlene Zaffari.
2: Opa, Linha Vitória.
1: Ótimo
2: aí,
1: programa.
0: Opa, Jusce.
2: Minha cunhada. Linha Vitória é nossa aí.
1: Não,
2: é a terrinha nossa aí.
3: Posso contar uma do Jusce?
1: Ah.
3: Uma vez o Jussi me deu uma galinha de presente, né? A galinha era tão especial, aquela galinha que o Jussi me deu de presente, né? Que eu não imaginei que fosse tão especial. Ela botava ovos azuis.
4: Opa!
3: É? Eu só fiquei pensando, muito tempo eu fiquei pensando, como é que essa galinha conseguia pintar esses ovos?
1: É que ela é do Grêmio, né? A galinha deve ser do Grêmio pra botar ovo azul.
3: Seu Jussi, que presente que o senhor me deu, uma galinha que sabe pintar os ovos de azul.
1: É isso aí. 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

0: 21h15, vamos seguindo por aqui, trazendo música com nossos amigos aqui. Vamos pregar fogo de novo com esse quarteto maravilhoso que está aqui nessa noite.
1: Simbora!
2: Tamo junto, gurizada! Valeu!

0: Valeu, gente! Olha aí, ó, são 21 horas e 20 minutos. Vamos ver aqui. O Joaquim Nunes, gurizada boa, poderia tocar o Calmon, Duas Vidas em um Só Coração, e ofereço para toda a família Nunes.
1: Opa!
0: A Rosmarie Lourenço, Eroni, você e o Roger mandam um abraço para o meu filho Eduardo Lourenço. Aí, um abraço pro nosso grande parceiro aí, Eduardo Lourenço. Também temos esperando o Eduardo para vir para cá com a sanfona também, fazer um tendel aí, né? O Eduardo é gente muito fina, um rapaz muito educado. Um abraço, Eduardo. Saúde, paz, tudo de bom para vocês aí. O Carlos Ney da Silva, boa noite, pede pro meu amigo Mondongo tocar uma dos atuais.
1: Eita.
0: Valeu, obrigado. Abraço.
1: Olha os apelidos que botam no cara. Não. É chaleira do acampamento, é cara preta, descarga de CBT, é Mondongo.
2: É repolho?
1: Não, é repolho.
2: Tem pra escolher, né?
1: Chama o cara de gordo.
2: Tem pra escolher.
1: Deus, Olivo. É. Gordo, mas gostoso, tá bom? Vamos tocar assim.
0: A Renata Machado, essa é pra minha cunhada Marisa. A Marli Estrada, eu estou assistindo Marinha aqui em Boa Ventura, no Paraná. O programa tá bom demais.
3: Obrigado, Marli.
0: O Preto Ferreira, programa top demais. Valeu. Então vamos partindo pra música novamente.
3: Beleza. Chegando então pra vocês. E essa é pra nossa amiga Dom Mário, né? Que tá escutando, né? Dom Mário, hoje não

0: Parucense.
1: Obrigado.
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0: Vinte e uma horas 32 minutos. Deixa eu ver aqui o José Paulo Pezzini. Boa noite, ouvintes da Navegantes. Ótimo programa, parabéns. Valeu, meu amigo Jé, um abraço. Aqui, vamos ver aqui, Jones Caravonato. Ótimo programa, se possível tocar o Bagual Corcoviador.
3: Opa! Opa.
0: Marisol de Oliveira, botem a música Morena Formosa. Meu amigo João Milton Rosbach está assistindo, um abraço, meu amigo.
4: Abraço aí, João.
0: Vamos seguindo por aqui com música. E música é com
5: vamos
0: vocês.
5: Vamos mandar agora. Ó, eu falei dos Affair, né? Agora o Affair João Neves mandando pro Affair Catarina Anhaia.
3: Opa!
5: Menina, não corte o cabelo.
4: Só homenagem. Só homenagem.
5: Pediu, menina, não corte o cabelo.
3: Vai sair, se der tempo, no, na medida do possível.

gente vai fazer aí. Vamos fazer então a lágrima sobre a mesa para nossa amiga, né? A Nica, que não perde um bailão onde o musical Mensagem tá tocando.

0: Obrigado.
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0: babando, né?
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0: Oi, boa, Cuca. De fundamento. 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E depois quer como que a gente emagrece com aquela polenta, com aquela gordurinha do frango. 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
2: É muita tentação.
1: É verdade.
2: Não dá pra aguentar.
3: Eu sempre disse, eu pagaria um eito por a polenta, não precisava nem o frango.
0: Só a polenta bastava, polenta pura.
3: Não tem dessas de ruim, né?
1: E que coisa boa, tu compra metade num sábado e depois tu volta no outro sábado e compra outra metade e dá bem certinho, né? Dá um inteiro daí.
3: Tá certo, é bem isso mesmo. 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

0: 11:45 minutos, Roger traz pra cá, vamos ver quem é o ganhador da cuca. É isto aí, uma cuca é só retirar no mercado Lavarda o ganhador. Vamos lá, Hermindo, tu que tá próximo aí, tira um papelzinho aí, vamos ver quem é o ganhador ou ganhadora aí. Tu, é, vamos ver quem é o ganhador ou ganhadora. João Fagundes. O João Fagundes e a Marguerite vão, como é que é? Vão adoçar o beijo amanhã. É, comendo uma cucazinha, depois dá aquele beijo. Para, rapaz.
1: Beijo molhado.
0: É, um beijo doce.
2: Sabor de cuca recheada.
0: É.
3: Mas que barbaridade.
0: Daí sim vai dar, porque beijinho doce. É. Que ela tem. Depois que beijei ela, nunca mais.
2: Vamos amei. Fazer essa aí pro Fagundes aí, tá? Pra comemorar.
4: Faz aí, faz um pedacinho aí. Vai um pedacinho aí, Luciano. Bota uma farsa aí.
2: Vou fazer pra homenagear.
4: É, não, não. É, eles estão se derretendo
2: de alegria lá agora. Da cuca, né? Com recheio, com. É. Né, não sei por que as padarias não

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1: Olha aí, essa aí.
2: Cadastrar mais um 5 CPF.
1: 21:49. Vamos ver aqui o Euder Bernardo. Boa noite, o programa tá show. Valeu. Nosso amigo Sales Barbosa tá aí assistindo.
2: Ô, tio Sales, aquele abraço pro senhor e sua família.
1: Minha amiga Fátima Santos Silva diz que o programa tá ótimo. Um abraço, Fátima.
3: Obrigado.
1: Joelma Mingotti, boa noite, o Joel e a Joelma Mingotti. Estamos na escuta.
2: Aquele abraço.
1: Tocam a música pra Chayane Bortolini e pro Xavier lá do Chile, que estão passeando pra cá.
3: Pra vocês, valeu. Todo o programa. Então,
2: tá, próximo aí. Bloco vai pra vocês.
1: A Marisol de Oliveira tá cobrando de novo aqui, a Morena.
2: A Morena Formosa, a Morena Luciana.
1: Morena Formosa.
2: Tu faz ela? Oh, Morena. Não é a Morena Faceira?
0: É a Morena Faceira? Morena.

0: horas e 52 minutos. E a Marisol diz aqui, ó, é essa aí mesmo, tá aí então.
1: Opa.
0: Rafael Ortiz, boa noite, meus amigos, estou ligado aqui de Sarandi. Grande amigo Negão e Luciano cantam muito.
1: Ô, meu amigo Ortiz, opa, cabeleireiro lá de Sarandi, né?
0: É.
1: Grande isso, cabeleireiro lá, o pessoal aí, né, que quiser cortar o cabelo, fazer a barba, deixar na régua aí, chega lá na barbearia Ortiz lá que você vai ser bem atendido lá, proprietário Rafa aí. 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
0: 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O Negão era meu cliente.
1: Certo, verdade. É, verdade mesmo. É.
0: Era cliente, só que ficou devendo 5 cortes lá, não voltou mais, né?
2: Não voltou
0: nem
2: mais.
0: Nem pagar os velhos, nem corta, fazer um corte novo.
1: Eita, nós!
0: Mudou de barbeiro. Mas é uma loucura. Um abraço então aí pro nosso amigo Rafael Ortiz aí. Bom final de semana aqui. Os rapazes estão mandando ver por aqui.
2: Obrigado, Zé.
0: E agora são.
3: Surgiu o primeiro baile pros guri.
1: Opa!
3: Seu Tarci Portirotti, quem tem mais uma data na agenda aí pra contratar os guri? Telefone tá na tela: 99932-5449. Vamos dar serviço, Mosquinha.
1: Opa, chama nós aí que nós vamos.
2: Junto aí.
1: Vamos junto.
0: Isso aí! Mas vamos fazer a última então agora. Tudo que é bom dura pouco, né? Então vamos fazer o seguinte: vocês dão o alô final de vocês e preguemos na última aí. Vamos fazer assim: vocês fazem uma música cantada lá como quiserem e depois vocês fazem um dobradão aí pro Roger tirar do ar a nossa live aí. Tá
2: tranquilo,
0: bom?
2: Tranquilo, tranquilo.
0: Então vejam o que vocês vão cantar e depois mete um forão fonfon daqueles ali.
1: Vamos fazendo então do grupo Festerê, apartamento 104, depois tem Vestido Azul.
2: Isso, a
1: dos Atuais.
2: A gente tá agradecendo a audiência de todo mundo, pessoal que aguentou nós aí, ficou na audiência, não arredou o pé aí, convidando para o próximo domingo, na linha Sabadim, com o grupo Balanço, nós vamos estar lá juntos fazendo aquela festa moçada, nesse embalo que vocês vão ver agora aí. Obrigado, gente, obrigado a família Navegantes, unida sempre através da onda do rádio. E com o musical Mensagem aqui fazendo a festa com você. Solte o som aí, gurizada, que eu quero ver. Bom fim de semana.

0: Sim, sim, sim, sim.
1: Eu quero ver.
0: Obrigado, gente. Valeu.
2: Obrigado.
0: Atualmente 22 horas. Vamos ver o que que a gente tem aqui para endireitar o Eito. O Lisandro Estrada, boa noite. Estamos aqui no Paraná na escuta. Família Estrada.
2: Abraço, Paraná.
0: O Rafael aqui, Ortiz, top, meu irmão. Gratidão sempre.
2: Obrigado, meu irmão.
0: Abraço, ótimo programa. Andréia Scheleder dos Santos, sim. Muito bom, tá show.
2: Obrigado, Andréia.
0: Eleandra Dias da Silva, obrigado por cantar o vestido azul.
2: As ordens estão à disposição, viu?
0: A Nair Corato está assistindo, um abraço, Nair. Tudo de bom aí, bom final de semana. E por aqui nós vamos encerrando o programa Encontro de Violeiros, enquanto eu digo por aqui, né? Que a gente volta aqui nos microfones da Navegantes amanhã a partir das 8 horas com o Sabadão Navegantes. Sexta que vem, a partir das 20 horas, temos de novo Encontro de Violeiros aqui.
2: Opa, estão convidados, né, Armindo? A escutar, né, o Encontro de Violeiros aí, assistir, né? Pessoal que canta aí, se quiser vir
3: todas
2: aqui na rádio.
3: Sexta-feira.

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2: Muito bem, gente, estamos chegando com mais um Baú Sertanejo. Como é que tá por aí? Tudo bom? A partir de agora tem Baú Sertanejo. Alegria, alegria, minha gente. Tá entrando no ar o Baú Sertanejo, trazendo para você as melhores de todos os tempos, as melhores de todos os tempos e também aquelas que estão fazendo sucesso na atualidade. Aumenta o som, porque a partir de agora tem Baú Sertanejo.
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0: ao Sertanejo, trazendo pra você sempre as melhores. Não sai daí não, daqui a pouco tem mais aqui no baú.
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0: do sertanejo de todos os tempos. Os modões passam por aqui. A gente volta daqui a pouquinho. Não sai daí, não.
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0: Estamos de volta com o Baú Sertanejo, trazendo para você as grandes emoções do sertanejo.

0: Baús Sertanejo, trazendo pra você sempre as melhores. Não sai daí não, daqui a pouco tem mais aqui no baú.
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0: Estamos de volta com o Baú Sertanejo.

0: aqui pra você ouvir, curtir e relembrar. Daqui a pouco tem mais, não sai daí não.
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0: Estamos de volta com o Baú Sertanejo.

0: Sertanejo, sempre com as melhores pra você aqui, não sai da sintonia, já já tem mais pra você.
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0: Eita coisa boa, é relembrar as grandes emoções, está de volta o Baú Sertanejo.

0: Com essas aí, a gente dá um ponto final na edição de hoje do nosso Baú Sertanejo. Queremos agradecer a tua companhia, a tua audiência. Fica com Deus, a gente volta na próxima edição com mais Baú Sertanejo.
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5: Alô, minha gente, estamos chegando por aqui com mais um programa chamado Sertanejo Classe A. E aí, como é que você tá? Tudo jóia, tudo beleza, tudo na Santa Paz? Que bom, hein? Que bom estarmos juntos nessa festa gostosa da nossa boa música sertaneja a partir de agora, hein? Você vai ouvir, vai curtir aqui sucessos realmente que marcaram épocas, grandes clássicos no Sertanejo Classe A. Comunicando, seu amigo Elber de Andrade, o Elber de Andrade é nós mesmo. Deixa cair as primeiras de hoje.
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1: Vou lhe tomar um cafezinho, mas volto já.
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1: Chegando mais sucesso em nossa programação, deixa cair os modão.
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1: Mais um modão que nós ouvimos juntos em nosso programa Sertanejo Classe A. Daqui a pouquinho tem mais músicas.
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1: Você está curtindo o Sertanejo Classe A, na comunicação desse amigo de vocês, o Elbert Andrade, abraçando você, amigo ouvinte, em toda a nossa cidade e região, curtindo o nosso programa.
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0: Muito obrigado.
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2: Daqui a pouquinho, mais moda sertaneja pra você.
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2: O melhor do sertanejo Classe A. Deixa cair os modão.
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1: Fechou o bloco musical do nosso Sertanejo Classe A. Daqui a pouquinho, mais músicas pra você.
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1: Você está curtindo o Sertanejo Classe A, na comunicação desse amigo de vocês, o Elbert Andrade, abraçando você, amigo ouvinte, em toda a nossa cidade e região, curtindo o nosso programa.
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2: Mais uma que nós conferimos por aqui. Daqui a pouquinho tem a sua canção.
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2: Você está ouvindo o sertanejo classe A, de volta com você com mais um bloco de música boa.
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1: Daqui a pouquinho, mais sucessos pra você.
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1: Você está ouvindo o Sertanejo Classe A, de volta com você com mais um bloco de música boa.
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1: Daqui a pouquinho, mais moda sertaneja pra você.
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1: Você está ouvindo o sertanejo classe A, de volta com você com mais um bloco de música boa.
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1: Estou indo embora. Forte abraço aqui do amigo Elbert Andrade. Voltaremos na nossa próxima edição. Um abraço e até lá.
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1: 6:08, você está ligado aqui na Navegantes nesta manhã, 22 de agosto de 2026. Obrigado pela companhia, pela sintonia de vocês. Nosso telefone já está liberado para você ligar, fazer o seu pedido, 3364-1066. E a previsão do tempo, também as notícias dos principais jornais estão aí. Logo, logo, previsão do tempo. Enquanto isso, vamos ficando aí com a poeira da estrada.

6:11, você está ligado na Navegantes e a previsão para hoje, segundo o clima tempo, né? É de, a máxima 13 graus, a mínima é de 7. Sol todo dia sem nuvens no céu, com aumento de nebulosidade. E para amanhã, domingo, não tem previsão de chuva também, mas a mínima pode chegar a 4 graus. Segunda-feira, a mínima pode chegar a 3 graus. Então, segundo o clima tempo, não teremos chuva, mas será um final de semana aí com pouco frio, não muito frio, mas um pouco frio aqui, numa média de 6, 7 graus. Quero mandar um abraço ao meu amigo João Borges, que está ligado conosco. Obrigado, João. Esteve me visitando a semana na escola, né? Obrigado pela visita, João. E a próxima música aí, pediu uma música bonita, né? Tá aí ela, Amores São Coisas da Vida, com Leonardo. Para todos seus familiares, para os nossos familiares, pessoal que tá ligado aí na Navegantes, obrigado pela sintonia. Também um abraço meu amigo Domingos Ouro, que já está preparado aí para lidar com as abelhas hoje. Vamos ver se ele traz um pouquinho de mel para nós, para ver se é verdade mesmo. Um abraço a todos, 6:13 agora.

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4: 6:22 nesse dia 22 de agosto de 2026, e segundo o clima tempo, né? Será um fim de semana sem chuva, mas um pouco de frio aí, média de 6-7 graus é a previsão do clima tempo para este final de semana. E o Zero Hora diz que sequência de dias gelados começa a baixar de zero neste sábado. Sol vai predominar, mas mesmo à tarde o aquecimento é pequeno até na terça-feira. Isso segundo o jornal Correio do Povo. Um abraço meu amigo Miguel aí do bairro Esperança, que tá ligado conosco, e a todos seus familiares, né? Manuela aí, os netos, amigos, vizinhos, parentes, todos que estão na escuta da Navegantes FM aí. Obrigado, Miguel. Miguel pediu, está aí. Índio Aragão.

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3: 6:31 e segundo o jornal Correio do Povo, né? Lula diz que Brasil e Estados Unidos vão retomar o diálogo sobre as tarifas após telefonema com Trump. Após a conversa de Lula com Trump, ministros do Brasil e Estados Unidos vão retomar as negociações comerciais. Vereador de Alvorada é investigado por violência doméstica. Número de desalojados pelas chuvas no Rio Grande do Sul sobe para 204 famílias. Está aí algumas manchetes do jornal Correio do Povo. São 6:32. Quero mandar um abraço meu amigo Cláudio Mir Bosa aí da linha Dona Clara, seu Antônio, Dona Terezinha aí, pessoal, gente boa demais, né? Estão ligado conosco aí, Cláudio Mir tá se recuperando na cirurgia, mas logo logo aí vai estar dando pinota aí nas plantadeiras, no trator, né? Cláudio Mir. A você e a todos que estão sintonizados aí na região, vamos rodando aí uma sola jota e depois a banda Céu Encantos.

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6: Seis horas e 40 minutos, comunicado de falecimento, grupo funerário Santo Antônio, juntamente com a esposa, filhos e pais, irmãos e demais familiares, comunica com profundo pesar falecimento de Paulo César Mazzucato, aos 54 anos, ocorrido no Hospital das Clínicas de Passo Fundo. O velório acontece na Capela Mortuária Padre Guilherme, e a despedida a partir das 11 horas na capela, após seu sepultamento no cemitério municipal de Ronda Alta. Comunicamos com pesar falecimento de Paulo César Mazzucato. Seis horas e 40 minutos e, segundo o jornal Correio do Povo, né? Moraes, ministro Alexandre de Moraes, determina a cassação da aposentadoria do ex-diretor da Polícia Rodoviária Federal, que ele é diretor da polícia que atacava os ônibus, né? E não deixava ir votar nas últimas eleições. Defesa de Bolsonaro informa o Supremo Tribunal Federal sobre retomada das visitas. Cremers pede ao MEC e ao Ministério Público Federal medidas contra curso de medicina da Universidade da UBRA, Luterana do Brasil. E o Moraes diz que inteligência artificial anabolizou desinformação e indica cassação para mau uso. São 6h42, essas algumas manchetes do jornal Correio do Povo. E

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Bom dia, povo de Deus, bom dia, família amada, neste sábado, quero te dar a paz. Obrigado, Senhor, pelas graças recebidas e bênçãos dispensadas. Obrigado, Senhor, por esse sábado, por este final de semana que começa. Senhor, nosso coração se eleva para louvar e agradecer e pedir, é o que fazemos. Em nome do Pai, do Filho, do Espírito Santo, amém. Senhor Jesus, o dia começa, a labuta continua. E lembramos, Senhor, Mestre, que curaste corações, o homem todo e todo homem. E é por isso, Senhor, que nas primeiras horas deste dia, queremos pedir a cura interior. Na tua presença, colocamos os corações aflitos. Peço, Senhor, cure as más lembranças que provocam tormento em meu coração. Peço, Senhor, que a tua misericórdia e os raios curativos possam curar os meus traumas que me afetaram na infância e ao longo da vida. Senhor Jesus, tu conheces os problemas e eu coloco todos os meus problemas, desafios do dia de hoje no coração do bom pastor. Te peço, ó bom pastor, pelas chagas abertas em teu corpo, em teu coração, cure as feridas que estão no meu. Cura as feridas de minhas lembranças, a fim de que nenhuma delas me faça recordar com dor, angústia e preocupação. Cura-me, Senhor. E como fruto desta cura, que eu consiga perdoar, e o perdão que me liberta, que eu consiga perdoar todas as pessoas que me ofenderam e me machucaram. Dai-me, Senhor, a cura interior como fruto do perdão. Senhor, curai os males físicos do corpo, as feridas abertas, essa dor que lateja, essa parte que a medicina não resolve, mas com fé uma luz brilhará. Senhor, e eu te louvarei e exaltarei o teu nome, Senhor, no dia de hoje. Eu me coloco na tua presença e peço: aceite-me, purifique-me e santifica-me, Senhor. Rezemos juntos. Pai nosso, que estais no céu, santificado seja o vosso nome. Venha a nós o vosso reino. Seja feita a vossa vontade, assim na terra como no céu. O pão nosso de cada dia nos dai hoje. Perdoai as nossas ofensas, assim como nós perdoamos a quem nos tenha ofendido. E não nos deixeis cair em tentação, mas livrai-nos do mal. Livrai-nos do mal. O Senhor esteja convosco. Ele está no meio de nós. Que a bênção de Deus nos livre do mal. Que a bênção de Deus recaia sobre nós. A água
a roupa dos enfermos, as fotos de família e sobre este dia que começa. Em nome do Pai, do Filho e do Espírito Santo. Amém. Dai-nos, Senhor, a cura interior. Até amanhã.

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2: 7:54 e hoje, né? Acontece aí o chamado dia D de vacinação em todo o país. Campanha de multivacinação mobiliza famílias para imunizar crianças, adolescentes até 15 anos de idade. As crianças e adolescentes de 15 anos devem comparecer a uma unidade básica de saúde, UBS, ou a qualquer ponto de vacinação em todo o país nesse sábado, dia 22, para o dia D da campanha de multivacinação. O objetivo é atualizar a caderneta vacinal. Em pronunciamento em cadeia nacional de rádio e televisão na sexta-feira, o ministro da Saúde, Alexandre Padilha, convocou as famílias a participarem da campanha. O Brasil está unido e unindo forças para recuperar as coberturas vacinais do calendário infantil, disse o ministro. Este é o recado, então. Dia D de vacinação, neste sábado, em todo o país, o dia de colocar em dia a carteirinha de vacinação. 7:55, vou ficando por aqui. E logo, logo, meu amigo Eroni Fortes, se ele chegar, né? Porque não chegou ainda. Está aí, meu amigo Eroni Fortes, para o Sabadão da Navegantes. Enquanto isso, o grupo Rodeio.

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0: 8:07.
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8:09. Muito bom dia, Ronda Alta. Muito bom dia, ouvintes da Navegantes FM 87.9. Os senhores passam a ouvir a partir de agora o programa Sabadão Navegantes. Vocês que estiveram já com o nosso colega Aldemar aí no amanhecer na Navegantes, meu abraço especial, meu desejo de um bom dia. E eu fico com vocês até as 11 horas. A partir das 11 horas, como eu digo sempre, temos o programa da Prefeitura, né? Programa do Executivo. Às 11:20, o programa do Legislativo. E às 11:45, o programa da Paróquia. Então a gente vai ficar com vocês aí com o Sabadão até às 11 horas. Abrindo todas, Lucas Henrique, visita diária. O saudoso Evaldo Braga, mentira, mentira, mentira. E Miguel Marques, ainda existe um lugar. É música chegando por aqui.

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3: 8 horas e 22 minutos.

0: 8:24, sábado, navegantes, hoje sábado, 22 de agosto. Meu abraço especial a todos vocês, desejando aí um final de semana abençoado para todos nós. Meu nome, por favor. E vamos seguindo por aqui, trazendo brilhação, batom vermelho. Na sequência eu trago o grupo Bochincho, o gordinho da caminhonete, e o grupo Forró Boys, Treme Paredão. É música chegando por aqui.
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3: 8:49.
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8:50 é o Sabadão Navegantes, é neste sábado, hoje dia 22 de agosto. É, meu abraço especial para você que está aí ligadinho na nossa programação. Um bom final de semana para todos vocês. E eu vou dando sequência aqui com Tony Francis, com participação do Gabriel Ave. Isso é Goiás. Na sequência eu trago o saudoso Reginaldo Rossi, Pedaço de Mau Caminho, e o Che Barbaridade, A Força de uma Gaita.

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0: 9:19.
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9h20, é o sabadão, é o sabadão navegante, sábado 22 de agosto. Um abraço especial para você que está aí ligadinho aqui na nossa programação. Eu vou dando sequência por aqui, trazendo Amado Batista sentado na praça, dois amigos, Léo Magalhães e Wesley Safadão, e a versão pisadinha do Madrugada Gelada. Vamos trazendo por aqui.

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0: Marcantes. Nove horas e 37 minutos.
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também disse que só que o Fabiano tava trabalhando, né? Diz que alguém tem que trabalhar naquela agropecuária, né? Um abraço, meus amigos, tudo de bom pra vocês aí, nós vamos dando sequência por aqui, eu vou trazendo aí pros amigos, né? Então, amigos do tempo antigo, Elton Saldanha e Erlon Péricles. Na sequência, eu trago Amada que Mora Longe. Esse é um pedido, deixa eu ver aqui, da moça aqui, da Fernanda. Fernanda pediu Amada que Mora Longe com Céu e Cantos. E a gente já vai trazer por aqui. Também trago o grupo ABBA, Honey Honey, chegando música.

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7: 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Conheça seu tipo de pele. Para começar a cuidar do rosto, saiba que existem indicações diferentes para cada tipo de pele. Algumas terão texturas mais secas, outras mais oleosas e cada uma delas pedirá cuidados específicos. Existem 5 principais tipos de peles. São elas a normal, seca, oleosa, mista e também a sensível. Para saber qual é o seu tipo de pele, precisa-se saber simplesmente observá-la. A quantidade de sebo ou óleo vai ser importante para definir seu tipo de pele, lembrando que esta oleosidade pode diminuir com a idade. Depois de checar a oleosidade, procure por sinais de ressecamento, como a pele acinzentada ou esfarelada, principalmente nas linhas de expressão. Por fim, verifique se você tem sinais de sensibilidade, como vermelhidão e descascamentos. Assim você consegue esclarecer todos os tipos de dúvidas de qual o seu tipo de pele. Uma ótima dica é consultar um dermatologista para saber como anda da sua pele e que tipo de pele é a sua. Fique ligado, a qualquer momento tem mais dicas de saúde. 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

Seguindo com o Sabadão Navegantes, 10:02. Vamos seguindo por aqui, trazendo agora Rita Garcia, Amor Cigano, Breno e Matheus, Descer para BC e a Companhia Frelick, com a participação do Rainha Musical, Morena do Carro.

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0: 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Dez horas e 12 minutos.
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10h14, seguimos com a nossa programação aqui do Sabadão Navegantes. É, trazendo música, um bom final de semana para todos aí, né? E o bom final de semana é aquele com bastante música, bastante misturadão aí. É, e o Sabadão Navegantes toca aí as vários ritmos, né? Isso aí. Agora eu vou trazendo a banda Pancanejo, A Moda dos Traiados. Na sequência, Serra, o Litoral, Paulinho e Fábio no bailão e José Roberto, Tem um Amor Melhor que o Seu. É, essa é daquelas músicas de antigamente, lá dos anos 60, 70. É isso aí.

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5: Olá, estamos no ar com o nosso Info News, deixando você muito bem informado. Muito prazer, eu sou o Silva Júnior. Hoje é sexta-feira, 21 de agosto de 2026, e essa é a notícia de agora. O INSS regulamentou uma pensão especial de um salário mínimo destinada a filhos e dependentes menores de mulheres vítimas de feminicídio. O benefício busca garantir suporte financeiro a crianças e adolescentes que perderam a mãe em decorrência de violência de gênero. Podem receber filhos biológicos enteados e menores sob guarda judicial ou tutela que tinham menos de 18 anos na data da morte, desde que comprovada a dependência econômica. A renda familiar por pessoa deve ser igual ou inferior a um quarto do salário mínimo, equivalente a R$ 405,25 mensais. O valor corresponde a um salário mínimo para o conjunto dos dependentes e será dividido igualmente quando houver mais de um beneficiário. A pensão não inclui 13º salário não pode ser acumulada com outros benefícios previdenciários do INSS e possui regras para impedir que envolvidos no crime administrem os valores. O pedido exige documentos pessoais, inscrição atualizada no Cadastro Único e comprovação oficial do feminicídio. A solicitação pode ser realizada pelo Meu INSS e, se o sistema estiver indisponível, a orientação poderá ser obtida pela Central 135. Daqui a pouco mais informações aqui no Info News. Fique ligado.
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10h51. Por aqui eu vou encerrando o sabadão de hoje, deixando meu abraço especial a todos vocês. Vocês vão ficar com músicas por aqui, nossos apoios culturais. A partir das 11h, aí temos o programa do Executivo Municipal. Também temos a partir das 11h20 o programa do Legislativo Municipal e às 11h45 o programa da Paróquia. Um abraço a todos, eu volto, se Deus me permitir, às 13h aí com o nosso colega Ivo, com o programa Mantenendo la Tradizione Italiana.

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0: Muito bom dia, senhoras e senhores. Estamos iniciando mais uma vez o programa informativo da Prefeitura Municipal de Ronda Alta. Depois de uma semana chuvosa, o clima deu uma trégua e podemos dizer que temos um tempo bom neste fim de semana. No programa de hoje, vamos abordar os principais assuntos que norteia a administração municipal de Ronda Alta, com ênfase nas ações e serviços prestados ao cidadão. Começamos falando acerca da manhã de quarta-feira, que foi no dia 19, a qual foi marcada por civismo, tradição e valorização da história, com a recepção do fogo simbólico no município de Ronda Alta. Em razão das condições climáticas, a solenidade foi realizada na sede da AMNG e reuniu autoridades, representantes de entidades, secretários municipais e estudantes da Escola Alfredo Gavioli. Durante o ato, foram homenageados a promotora de justiça, doutora Cláudia Maria César Massen, o Rotary Clube Ronda Alta e o Grupo Artístico Por Arte, em reconhecimento à contribuição de cada um junto à comunidade. A cerimônia também contou com a presença da Liga da Defesa Nacional, representada pela tenente Maribel Cristina Miller de Lima e pelo tenente José Vanderlei Bones, condutores do fogo simbólico até a nossa cidade. A participação dos estudantes tornou o momento ainda mais especial, reforçando a importância de aproximar as novas gerações dos símbolos, valores e tradições que fazem parte da nossa história. O fogo simbólico chegou à Ronda Alta representando patriotismo, cidadania, respeito e união, reafirmando o compromisso de preservar e valorizar a nossa história e fortalecer esses valores junto à comunidade. A partir de agora, entramos em contagem regressiva para a Semana da Pátria, que inicia no dia 1º e se prolonga até o dia 7 de setembro, quando haverá uma caminhada cívica pelas ruas da cidade, partindo do posto Petrobras até a Prefeitura Municipal, pela Rua 7 de setembro. Ainda na manhã da quarta-feira, dia 19, a Secretaria Municipal de Educação e Desporto recebeu os integrantes do Grupo Por Arte, Andréia Marins Teixeira, Evandro Bernardi e Neuza Valduga Welter. Durante o encontro, os representantes realizaram o convite para o espetáculo Mistério no Circo Voador, que será apresentado nos dias 7, 8 e 9 de outubro no Ginásio Municipal Edmar Balsarella, em Ronda Alta. A administração municipal, por meio da SMET, agradece o convite e destaca a importância do Grupo Por Arte, que ao longo de 10 anos de história, vem contribuindo de forma significativa para a valorização da cultura, da arte e da expressão artística em nossa comunidade. A trajetória construída pelo Por Arte demonstra a força da cultura como instrumento de transformação, encantamento e união. Que esta nova apresentação seja mais um capítulo da história marcada pelo talento, pela dedicação e pelo compromisso em levar arte e emoção ao público de Ronda Alta. Por esta razão, toda a comunidade está convidada a participar deste grande espetáculo. Outro assunto que merece registro refere-se ao belo trabalho que vem sendo desenvolvido pelos estudantes do segundo ano da Escola Alfredo Gavioli. Na tarde de terça-feira, dia 18, o Centro Cultural de Ronda Alta recebeu esta visita especial das turmas dos segundos anos da referida escola. Acompanhados pelos docentes, os alunos foram por nós recebidos. Oportunidade em que compartilhamos um pouco da história do município, desde seus primórdios até os dias atuais. Durante a visita, os estudantes tiveram a oportunidade de conhecer mais sobre a trajetória de Ronda Alta, diretamente por meio dos relatos da história do município. O momento também foi registrado pelos alunos, que realizaram filmagens do espaço e da conversa com conosco para integrar um documentário que está sendo produzido pelos próprios alunos. A atividade proporcionou aos estudantes uma experiência de aprendizado fora da sala de aula, aproximando-os da história e da cultura de Ronda Alta. Além de contribuir para a produção do documentário, a visita reforça a importância de preservar e valorizar a memória do município, mantendo viva a história que faz parte da identidade da comunidade. Aproveito para agradecer a visita que tivemos dos estudantes e professores da Escola Alfredo Gavioli. Feitas estas considerações, queremos falar agora sobre o nosso maior evento, que é a Ronda da Cultura Gaúcha, em sua 11ª edição. Primeiro, fazer um agradecimento especial aos servidores da Secretaria de Obras e Infraestrutura, ao secretário Valmir de Brito e ao coordenador Tigrinho, pelo exemplar trabalho na construção dos mais de 100 ranchos que serão colocados para a comunidade. Chamamos a atenção dos ouvintes que restam ainda 2 ou 3 ranchos à disposição e os interessados devem se dirigir até a Secretaria da Cultura para fazer a reserva. Vamos então para a programação completa da 11ª Ronda da Cultura Gaúcha. Prestem atenção, porque a programação é ampla e com grandes atrações. Salientamos, porém, que algumas destas programações podem ser ainda alteradas, ou colocados novos artistas, novos talentos, enfim, a programação oficial ela vai sendo reformulada conforme outros grupos podem vir se apresentar no município de Ronda Alta. Os grupos contratados para abrilhantar o evento, estes já estão definidos e você vai conferir a partir de agora quais serão esses grupos que estarão abrilhantando todas as noites na Praça Mose Mesa. Vamos lá, portanto. Dia 12 de setembro, sábado, 9h, acendimento da chama crioula no túmulo do tradicionalista Gilmar Soares dos Anjos, no cemitério municipal, com desfile de cavalarianos pelas ruas da cidade até o CTG Ronda da Saudade. 20h, abertura oficial dos festejos Farroupilhas no CTG Ronda da Saudade. Logo em seguida, homenagem em vida aos tradicionalistas Anselmo José Tabaldi e Inês Tabaldi e homenagem póstuma a Gilmar Soares dos Anjos. 21h, tradicional jantar costelão. E às 23h, fandango, animado pelo grupo Fogo de Chão. Dia 13 de setembro, domingo, 9h, desfile de cavalarianos conduzindo a chama crioula, partindo do CTG Ronda da Saudade até o acampamento Farroupilha na Praça Mose Mício. 10h, recepção aos cavalarianos, condutores da chama crioula e abertura oficial da 11ª Ronda da Cultura Gaúcha na Praça Mose Mício. 10h30, homenagem aos rondaltenses com o título Mérito Rondaltense. 14h, gaitaço com a oficina de gaita da Secretaria da Cultura e convidados da comunidade. 20h, tertúlia livre. 21h, show com o grupo Vento Negro. Dia 14 de setembro, segunda-feira. 8h, apresentações artísticas e culturais pelas escolas municipais e estaduais. 14h, continuam as apresentações. 19h, a apresentação da Escolinha das Invernadas Artísticas do CTG Ronda da Saudade. 20h, apresentação da oficina de violão. 21h, show com o grupo Tcheguri. Dia 15 de setembro, terça-feira, 8h, apresentações artísticas e culturais pelas escolas municipais e estaduais. 14h, continuação das apresentações artísticas. 19h, a apresentação da Invernada Pré-Mirim do CTG Ronda da Saudade. 19h30, a apresentação da Invernada Mirim do CTG Querência do Cristal da cidade de Planalto. 20 horas, show com o grupo Ronda Galdéria. 22 horas, show com César Oliveira e Rogério Melo. Dia 16 de setembro, quarta-feira. 8 horas, apresentações artísticas e culturais pelas escolas municipais e estaduais. 14 horas, continuação das apresentações dos alunos. 20 horas, show com Emanuel Tolotti Banda. E 22 horas, show com o grupo Velhos Tauras e Ivan Vargas, da cidade de Chapecó. Dia 17 de setembro, quinta-feira, 8 horas, apresentações artísticas e culturais pelas escolas municipais e estaduais. 14 horas, continuação das apresentações. 19 horas, apresentação da Invernada Mirim do CTG Ronda da Saudade. 21 horas, show com o grupo Campeiros do Sul. Dia 18, sexta-feira, 8 horas, oficinas sobre tradicionalismo no CTG Ronda da Saudade. 14 horas, continuação das oficinas lá no CTG. 19 horas, apresentação da Invernada Juvenil do CTG Ronda da Saudade. 19 horas e 30 minutos, show de chula com os professores Reginaldo e Tonello. 20 horas, apresentação do Coral Municipal de Ronda Alta. 20 horas e 30 minutos, apresentação dos alunos da Escola Alfredo Gavioli. E 21 horas, show com o grupo Quarteto Coração de Potro. Vamos agora para o dia 19 de setembro, sábado. 14 horas, Festival da Canção Voz da Querência. 19 horas, apresentação da Invernada Adulta do CTG Ronda da Saudade. 20 horas, show com Guri de Uruguaiana. E 22 horas, show com o grupo Marca Bagual. Último dia, dia 20 de setembro, domingo, 8 horas e 30 minutos, desfile de cavalarianos e carros alegóricos pelas ruas da cidade. 9 horas, missa crioula na Igreja Matriz. 14 horas, tertúlia livre, gaitaço, declamações, trovas e cantoria junto ao palco do acampamento Farroupilha. Pelas 18 horas, haverá o encerramento, então, das atividades junto à Praça Mosemício. E, por fim, às 20 horas, grande show com Bia Gaiteira, encerrando desta forma a programação da 11ª Ronda da Cultura Gaúcha. Esta é a programação. Qualquer dúvida, vocês podem procurar a Secretaria da Cultura, a Administração Municipal como um todo, e tirar as dúvidas que tenham, né, referente a esta programação. Nós teremos 112 ranchos nessa edição da Ronda da Cultura Gaúcha, um recorde que nós estamos atingindo. É, não queremos fazer mais do que isso, porque é o que permite tanto a praça como o terreno ao lado, que foi cedido pelo Germano Facchini. Então, é o que dá para a gente fazer, e a gente tem certeza que nós haveremos de ter um grande evento aí com a colaboração de todos, né, seguindo as determinações e as regras que nós passaremos aqui nos programas seguintes, né, para que todos saibam o que vai ser permitido e o que não vai ser permitido junto à Praça Mosemício, né, junto ao acampamento Farroupilha desta 11ª Ronda da Cultura Gaúcha. Os assuntos que nós tínhamos para o programa de hoje eram esses. Nós queremos fazer um agradecimento muito especial a todos vocês pela amável sintonia, e esperamos poder voltar no próximo sábado. Um grande abraço e até lá.
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2: Bom dia a todos os ouvintes desta emissora. Está começando agora mais um programa do Informativo do Legislativo Municipal de Ronda Alta, o programa oficial da Câmara Municipal de Vereadores. Trazendo até você as principais informações sobre os trabalhos dos parlamentares do nosso município. E hoje vamos conversar com o vereador Lucimar Zanchetti, do Partido Democrático Trabalhista, que nos traz informações importantes sobre os trabalhos do Legislativo. Bom dia, vereador.
3: Bom dia, Larissa. Primeiramente, eu quero, então, agradecer a Deus por nos permitir estarmos aqui novamente no dia de hoje. Um bom dia muito especial a toda a nossa querida comunidade rondaltense e região. Hoje venho ocupar então esse espaço do programa do informativo do Legislativo Municipal para falar um pouco, né, dos trabalhos que já foram realizados, que estão sendo realizados aqui na nossa Casa Legislativa. Depois do meu último programa, então, aqui nas rádios, algumas pessoas me perguntam como funciona, né, os trabalhos aqui na Câmara Municipal de Vereadores. Quais os dias, né, da semana que a gente está aqui na Câmara. Então, eu vou só falar um pouco, né, dos dias e horários que nós, vereadores, estamos aqui na Casa Legislativa, que também é a Casa do Povo. Desde o início do ano, então, né, menos ali no mês de janeiro, que nós estávamos em recesso, né, a partir do mês de fevereiro até agora, no mês de agosto, então, nós já tivemos mais de 30 projetos, né, aprovados aqui na Câmara de Vereadores. Projetos esses que vêm, então, do Executivo para o Legislativo. Mas, antes de aprovar, né, um projeto enviado pelo prefeito, pelo Poder Executivo, os vereadores, então, fazem a leitura da proposta em plenário, envia o texto, né, para análise das comissões, debate o projeto, debate o tema e aonde nós, vereadores, né, podemos sim propor mudanças ou emendas desse projeto. E por fim, então, ele é colocado em votação. Nós, vereadores, que fizemos partes, então, das comissões, principalmente de finanças e orçamentos e Constituição e Justiça, nós se reunimos nas terças-feiras, às 8:30 da manhã, né, nas dependências da Câmara Municipal de Vereadores, para dar, então, os pareceres desses projetos. E às 19 horas, né, também das terças-feiras, a gente tem a nossa sessão, que elas têm início às 19 horas e não tem um horário para terminar. Então a gente gostaria, né, de convidar os nossos munícipes que queiram, né, acompanhar as nossas sessões, né, que venham lá no plenário da Câmara ou que acompanhem então através do Facebook e que venham lá então legislar com a gente. Que nós vereadores, né, falo por mim, mas acredito que todos os meus colegas, a gente quer sempre estar inserido aí no meio da comunidade, conversando com as pessoas, ouvindo as suas ideias, as suas opiniões e também, né, as suas demandas. A Câmara Municipal de Vereadores também realizou então na noite do dia 4 de agosto, uma terça-feira, uma solenidade histórica, né, com a inauguração da galeria das ex-vereadoras, vereadoras presidentes Odete Sivardi. Essa justa homenagem, ela teve o propósito então de reconhecer a relevante contribuição das mulheres que exerceram a presidência então da Câmara Municipal de Vereadores do nosso município ao longo da história do município de Ronda Alta. E eu quero aqui parabenizar mais uma vez essas mulheres homenageadas, né? Odete Sivardi em memória, Terezinha Salete Deitos, Ana Paula Facchini e a nossa colega vereadora Lisane Gracioli Pandolfi. E esperamos que futuramente, né, mais mulheres venham a ocupar esse espaço. Quero também, né, falar um pouco aqui do 17º concurso do vinho e do 14º jantar do vinho que aconteceu na linha divisória no dia 7 de agosto. E quero aqui, né, parabenizar então Secretaria da Agricultura, a Emater, Câmara de Vereadores, Administração Municipal e todas as pessoas que se empenharam para que esse jantar acontecesse. Soubemos que foram muitas pessoas envolvidas, né? Pessoal da cozinha, pessoal da churrasqueira, pessoal que trabalhou na parte das bebidas, pessoal que serviu. Dizer a todos vocês que o trabalho que foi feito lá foi um trabalho de excelência. Com certeza, todas as pessoas que estiveram participando desse jantar saíram de lá muito satisfeitos. E um agradecimento muito especial a toda a comunidade da linha divisória, pela equipe, pelas famílias, né, da comunidade que estavam lá fazendo, preparando esse jantar, com certeza com muito amor e carinho para as pessoas que participaram. Então, parabéns a todos os envolvidos, principalmente para a comunidade, né, da linha divisória. Quero aqui também parabenizar, né, a todos os pais pela passagem do Dia dos Pais. Quero enviar aqui o meu abraço fraterno e reconhecimento a todos os pais do nosso querido Brasil e da nossa querida cidade de Ronda Alta. E desejar que tenham sempre dias de muita alegria, união e paz em cada lar. Então, parabéns e um feliz Dia dos Pais a todos os pais e mães também, né, que fazem o papel de pai. Dizer também que temos já em andamento aqui no nosso município o 3º campeonato Taça Ouro Municipal Sicredi CMD de Bochas. Os jogos, eles acontecem então todos os sábados nas comunidades e também nos bairros aqui do nosso município. A gente convida todos, né? Do bairro ou das comunidades que participem desse campeonato de bochas que está sendo muito bom, porque a gente vê lá bastante jovem participando dos jogos de bocha e que esse esporte ele não caia em esquecimento. Por isso que a presença dos jovens é muito importante. E temos aqui sim que parabenizar a pessoa do Valdelírio Bertuoli mais uma vez que está à frente então desse campeonato na organização junto com o nosso amigo Pinhão e que com certeza estão fazendo um ótimo trabalho, dando toda a assistência necessária que as equipes estão aí e que futuramente precisar. Então parabéns a todos os envolvidos e a gente deseja a todas as comunidades e também os bairros aqui do nosso município que tenham ótimos jogos e que com certeza teremos aí um ótimo campeonato de bocha. Temos também em andamento a segunda taça Sicredi de futsal, onde também tem uma organização da administração municipal do CMD na pessoa do nosso amigo Pinhão. Campeonato esse que conta então com as categorias livre, feminino e também veterano. E a gente gostaria muito de fazer um convite especial a toda a nossa comunidade que gosta de prestigiar um futebol de salão, que participe nos jogos, né, que acontecem nas terças-feiras e nas quintas-feiras no nosso ginásio municipal de esportes. Então vão lá com a família tomar um chimarrão, comer uma pipoca, comer um delicioso pastel lá do nosso amigo Fedato e prestigiar então a todas as equipes, todos os atletas que vão lá com certeza para apresentar um grande espetáculo para quem está lá, né, assistindo. Também quero fazer um convite, né, que no dia 29 agora de agosto a gente vai ter então eleições para o Conselho Tutelar. E a gente gostaria, né, de convidar a todas as pessoas que estão aptos a votar, que estão com seus títulos de eleitores regularizados, que participem, né? Que vai ser então o local de votação na Escola Alfredo Gavioli, né? O horário vai ser das 8 horas da manhã até as 17 horas da tarde. E a participação, né, da nossa população é muito fundamental, então, para fortalecer, né, a proteção dos direitos, então, da criança e adolescentes. Então, a gente pede, né, para que todos que possam ir votar, que vão e que fazem a sua parte. Também fazer um convite muito especial para a nossa comunidade rondaltense e toda a nossa região, né, para que venham prestigiar, né, a nossa 11ª Ronda da Cultura Gaúcha, que vai acontecer então do dia 12 ao dia 20 de setembro, né, aqui em Ronda Alta, na Praça Mossa Início. Vai ter o início, né, da Semana Farroupilha, vai ser no dia 12, com um jantar baile lá no CTG e no dia 13 então na praça vai ser a abertura dos ranchos e vamos ter aí do dia 12 ao dia 20, são 8 dias, 9 dias de muita festa, muito churrasco aí na praça. Todos os dias vamos ter ótimos shows. Então a gente pede para que as pessoas participem e desde já agradecer aí o nosso secretário Roque de Couto aí pela organização da 11ª Ronda da Cultura Gaúcha, nossa Semana Farroupilha, que sempre foi e sempre vai ser, né, a melhor Semana Farroupilha do interior do nosso estado do Rio Grande do Sul. Também, né, lá no mês de outubro, vamos ter eleições. Eu não sei se vou voltar a ocupar esse espaço ainda até lá no mês de outubro, Mas o que eu queria dizer é que essas eleições elas vão ser para deputado estadual, deputado federal, para dois senadores, para governador e também para presidente da República, que são pessoas que vão estar sendo eleitas para comandar então o nosso estado e o nosso Brasil por mais 4 anos. E o que eu peço para toda a nossa comunidade, que vão até as urnas e que usem essa arma tão poderosa que nós temos, que é o nosso título de eleitor. Nós precisamos colocar pessoas que tenham compromisso com a nossa comunidade, com o nosso estado e com o nosso Brasil para comandar. Temos eleições para deputados estaduais, federais, que é o que a gente tem contato, né? Nós vereadores, que temos eles como nossos representantes, que quando a gente vai lá, pede um recurso, eles disponibilizam, e nós vamos estar sim aí colocando os nomes desses deputados para a nossa comunidade, para que as pessoas também derem um voto de confiança para essas pessoas que sempre olharam Ronda Alta com um olhar diferenciado. São pessoas que quando nós vereadores chegamos e pedimos algum recurso para alguma instituição ou também para fortalecer ainda mais o orçamento do nosso município, eles estão sempre dispostos a disponibilizar desses recursos para nós aqui na nossa cidade. Então a gente pede para todos que tenham, né, uma ótima eleição, que votem consciente e que votem realmente para as pessoas que querem o desenvolvimento e o crescimento do nosso Brasil, do nosso estado, também do nosso município. Acredito que por hoje os assuntos que eu tinha eram esses. Quero desejar um bom final de semana a todos e até uma próxima oportunidade.
2: E assim encerramos mais um programa do Informativo do Legislativo Municipal de Ronda Alta. Obrigada, vereador, pelas informações importantes sobre o que acontece na Câmara Municipal de Vereadores. Obrigada pela sua companhia e até o próximo sábado, sempre com mais transparência e proximidade com você, cidadão rondaltense.
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1: Louvado seja nosso Senhor Jesus Cristo. Sábado 22 de agosto de 2026. Iniciamos o informativo da paróquia Nossa Senhora dos Navegantes de Ronda Alta, Arquidiocese de Passo Fundo, Regional Sul 3. Uma pergunta para a nossa partilha e reflexão. Senhor, que queres de mim? Certamente, em algum momento da vida, há que se perguntar o que Deus deseja comigo? E talvez mesmo quem tem dúvidas referentes às verdades divinas busca compreender sua importância no existir, o porquê de sua presença neste momento histórico. A sociedade constrói-se há muitos séculos a partir de grandes e complexas perguntas, por vezes ainda sem uma resposta plena. Francisco de Assis, que viveu entre 1182 e 1226, nasceu na Itália, tinha raízes familiares francesas e foi batizado com o nome de Giovanni, que em português é João. Mas as respostas e as escolhas ao longo de sua vida o transformaram de uma forma tão significativa a ponto que lhe permitiram herdar uma nova identidade. Francesco, que em português é Francisco. Inquieto em seu modo de viver, Francisco se pergunta: que queres que eu faça? Diante da cruz na capela de São Damião, ele fez uma experiência de fé e escutou a voz de Cristo e respondeu com toda a sua vida. A vocação é um chamado de Deus para a missão. Escutar a vontade de Deus em nossa vida exige abertura de coração, discernimento para compreender o chamado, sabedoria para responder e coragem para manter-se fiel, com amor e liberdade. A Sagrada Escritura ensina que o primeiro método mais eficaz para colher vocações é plantar orações nos jardins das famílias. Compartilhamos as nossas atividades para os próximos dias. Neste sábado, dia 22, às 14 horas, temos missa na comunidade Sagrada Família Brilhante. Às 19 horas, a missa na matriz com a apresentação dos coroinhas. Este sábado, os coroinhas serão revestidos com as vestes litúrgicas e passam então a se colocar a serviço da comunidade. Fizeram um bonito caminho de preparação e agora, neste sábado, então recebem as vestes para participar como coroinhas na comunidade. No domingo, dia 23, às 9 horas, temos a missa na Igreja Matriz e também celebramos a vocação leiga, todas as pessoas batizadas que vivem a sua fé. E a partir deste domingo, nós seguimos para o retiro anual dos padres. O retiro acontece durante toda a semana, sendo concluído então na sexta-feira. E na sexta-feira, dia 28, às 19 horas, tem missa, tem celebração na comunidade Nossa Senhora de Fátima do bairro Ipiranga. No próximo sábado, dia 29, às 8 horas e 30 minutos, a catequese batismal em preparação para os batizados. Às 14 horas tem missa na comunidade Nossa Senhora Aparecida da linha Siqueira. Ao finalzinho da tarde tem encontro de coroinhas e à noite a missa na matriz às 19 horas com a apresentação das crianças que serão batizadas no primeiro final de semana de setembro. No domingo, dia 30, encerrando já praticamente o mês vocacional, nós temos às 9 horas a missa na matriz e também é o dia de rezarmos com um carinho especial pelos catequistas, nossos catequistas, celebrados então no domingo do dia 30. E ainda no domingo, no final do dia, nós temos encontro com os casais do ECC da nossa paróquia. Nós, seguindo as motivações do mês vocacional, a nossa Arquidiocese de Passo Fundo convida a rezarmos por todas as vocações. E por isso a sugestão que se reze uma dezena do terço antes de cada celebração, antes das missas, nas comunidades, na intenção vocacional. As famílias também podem rezar a oração do terço em casa, podem juntar-se na comunidade para fazer este momento de devoção, oração que ajuda ao nosso caminho da fé. E nesta semana, então, nós somos convidados a rezar por todas as famílias, pela vocação leiga, todos os batizados e batizadas na vida de fé. Cada família é uma pequena comunidade de fé e amor. Referente às atividades da catequese, nós já iniciamos as atividades de catequese neste segundo semestre, com a missa da último final de semana. No sábado, iniciamos as atividades, os encontros já estão acontecendo. Então, todas as famílias são convidadas a participar no caminho da iniciação à vida cristã, e a comunidade é o lugar do encontro com Jesus Cristo e ambiente para compartilhar a experiência de fé e de vida. Procure a sua comunidade, converse com o catequista, converse com as lideranças, converse com o padre e participe da catequese, ajude a compreender melhor a vida de fé na tua família. Estamos também fazendo um trabalho com relação ao sacramento do matrimônio em nossa paróquia. A vida conjugal é uma bênção de Deus na vida das pessoas. Quem descobre o chamado de Deus para viver e construir a sua família também tem a responsabilidade de apresentar-se diante do altar para celebrar o sacramento do matrimônio. Se você já está convivendo com alguém e ainda não buscou o sacramento do matrimônio, procure conversar com o padre da comunidade. Se for em Ronda Alta, é comigo. Se for em outra paróquia, é com o padre da tua paróquia. Compreenda mais profundamente a beleza do casamento religioso. Não brinque com o que é sagrado. Se você tem essa boa intenção de construir uma família, faça o caminho bonito. Participe, se envolva, compreenda o sacramento e procure recebê-lo. O sacramento do matrimônio é uma bênção de Deus. Também partilhamos o nosso recado, a nossa oração com a pastoral do dízimo. A família, ao partilhar o seu dízimo, expressa a sua gratidão a Deus através do cuidado com a comunidade. Toda comunidade é um sinal da presença de Deus por meio das pessoas que se encontram para conviver, para celebrar, trabalhar pelo bem comum, porque escutaram a palavra de Deus. Nós rogamos ao bom Deus que sempre abençoe todas as famílias dizimistas da nossa comunidade. E nós, então, com o nosso compromisso diário de rezar pelas vocações, às 18 horas nesta semana, rezando a nossa Ave Maria, o nosso devocional, a Maria Mãe de Jesus, também expressamos a nossa oração na intenção da vocação leiga. Todas as pessoas que vivem a fé e que receberam o sacramento do batismo estão ligadas à comunidade. Então, a nossa oração desta semana pela vocação leiga. Nossas missas serão transmitidas no final de semana e nós vamos agora acompanhar a mensagem de nosso arcebispo Dom Rodolfo Luiz Weber.
2: Tu és o Messias, o Filho do Deus vivo. A solene profissão de fé, tu és o Messias, o Filho do Deus vivo, continua a ser repetida por cada cristão que tem Cristo por fundamento. Jesus é o Filho do Deus vivo, o Messias prometido, que veio à Terra para oferecer à humanidade a salvação e satisfazer a sede de vida e de amor que habita em cada ser humano. As solenes palavras de Pedro convidam a tomar consciência de que Cristo é o verdadeiro tesouro pelo qual vale a pena orientar a vida inteira. Jesus dirige duas perguntas aos discípulos. A primeira é: quem dizem os homens ser o Filho do Homem? A resposta revela a opinião corrente, identificando Jesus com profetas relevantes do passado. Consideram-no um personagem religioso junto a outros conhecidos. A resposta há indícios de verdade, mas é incompleta e não corresponde com a verdade, pois fica no disse. A segunda pergunta solicita uma resposta pessoal. E vós, quem dizeis que eu sou? A resposta de Pedro é uma profissão de fé que vai mais longe que os simples dados empíricos e históricos, mas penetra no mistério da pessoa de Cristo na sua profundidade. Pedro responde pessoalmente, reconhecendo Cristo, Filho do Deus vivo. É o Salvador esperado no qual se cumprem as profecias. Jesus responde a Pedro que a resposta não é fruto do esforço humano e da razão, mas dom de Deus. Feliz és tu, Simão, filho de Jonas, porque não foi um ser humano que te revelou isso, mas o meu Pai que está no céu. Deus deseja ser conhecido. Ele revela a sua intimidade e convida a participar da vida divina. A fé não se limita a oferecer algumas informações sobre Cristo, mas é uma relação pessoal com Ele, uma adesão à sua pessoa com toda inteligência, vontade e sentimentos. A pergunta de Jesus impele os discípulos a tomarem uma decisão pessoal em relação a Ele. Fé e seguimento são inseparáveis. Assim como Jesus se dirigiu aos discípulos solicitando uma resposta pessoal, a mesma pergunta é dirigida constantemente a cada fiel. A resposta necessita ser pessoal e contínua. Fé e seguimento vão crescendo e amadurecendo no cotidiano de forma simultânea. A resposta nunca está concluída. Cada dia se faz necessário dizer: tu és o Messias. Quero seguir-te e deixar-me guiar pelas tuas palavras. Coloco-me em tuas mãos. Espero que sejas a força que me sustenta, a alegria que nunca me abandone. Depois da profissão de fé de Pedro, Jesus fala da igreja, da sua missão de realizar a obra de Deus. Pedro e os discípulos recebem a missão de cuidar e seguir a igreja. Jesus constrói a igreja sobre a rocha da fé de Pedro, que confessa a divindade de Cristo. A igreja não é simplesmente uma instituição humana, mas está intimamente unida a Deus. Não se pode separar Cristo da igreja, assim como não se pode separar a igreja de Cristo, que é a cabeça do corpo. A igreja não vive de si mesma, mas do Senhor. Ele está presente no meio dela e dá-lhe vida, alimento e fortaleza. O seguimento de Cristo não se vive sozinho, segundo uma mentalidade individualista. Ter fé e apoiar-se na fé dos irmãos é fazer com que a tua fé sirva também de apoio para a fé dos outros. Somos chamados a amar a igreja que nos gerou na fé, que nos ajudou a conhecer Jesus Cristo, que fez descobrir a beleza do amor. Para o crescimento da fé é fundamental a vinculação com a comunidade paroquial, movimentos, a participação na Eucaristia de cada domingo, a recepção do sacramento do perdão e o cultivo da oração e a meditação da palavra de Deus. Desta proximidade com a comunidade nasce a fortaleza de testemunhar a fé nos ambientes onde o fiel vive. É impossível encontrar Cristo e não o apresentar aos outros. O mundo necessita de testemunho, do testemunho dos que professam que o Cristo, confessa em Cristo. Na verdade, tudo é dele, para ele, a ele a glória para sempre. Amém.
3: Agradecemos ao Dom Rodolfo por sua partilha conosco, pela sua mensagem. E assim concluímos o informativo paroquial deste final de semana, deste dia 22, agradecendo a sua companhia, a sua audiência, você que nos escuta todos os sábados nos mais diversos locais, seja no trabalho, seja no carro, na sua família, no seu caminho. E que Deus, em sua infinita bondade e amor, o acompanhe com a bênção. Ele que é Pai, Filho e Espírito Santo. Amém. Um grande abraço. Nos encontramos na missa.
4: Senhor, as famílias. Amém. Abençoa.
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0: Felicidade imensa participar com vocês. Obrigado pelo carinho. Obrigado pelo convite.
1: Prazer demais, dá um abraço.
0: Que música apaixonada, que música linda, rapaz.

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0: essa, hein?
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0: Uma hora.
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0: 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Uma hora e 29 minutos.
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0: Uma hora e 31 minutos.
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3: 1:44.
4: La 1:44. 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
1: 2 horas e 10 minutos.

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1: Olá, voltamos com mais um bloco do Info News, deixando você muito bem informado nesta sexta-feira. Essa é a notícia de agora. O YouTube está negociando pagamentos milionários para manter grandes criadores de conteúdo exclusivamente na plataforma e evitar a migração para serviços concorrentes. As conversas começaram algumas semanas em meio ao avanço da Netflix sobre produtos que construíram suas audiências no serviço de vídeos. As propostas ainda não foram formalizadas e os possíveis contratos teriam duração determinada, com condições diferentes para cada criador. Os pagamentos poderiam ocorrer por investimentos diretos nas produções ou participação em contratos publicitários fechados com grandes marcas. A movimentação ganhou força após a Netflix fechar acordos com nomes como Alan Shikin e também o Nick DiGiovanni, Sally Matter e também outros nomes importantes da música e outros influencers. A plataforma de streaming também negocia com outros criadores e busca ampliar seus catálogos com formatos de produção mais baratos. Outras plataformas como a Amazon também passaram a disputar esse mercado, aumentando a concorrência por produtores com grandes audiências. Diante desse cenário, o YouTube busca preservar a exclusividade dos canais, manter o público dentro da plataforma e proteger suas receitas com publicidade. Daqui a pouco mais informações aqui no Info News, fique ligado.
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5: 2:38.
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4: Olá, voltamos com mais informações aqui no nosso Info News de hoje, sexta-feira. Grandes empresas e bancos demonstram preocupação com a economia brasileira em 2027, diante dos juros elevados e do endividamento das famílias. Executivos já trabalham com crescimento menor e adotam mais cautela com investimentos para enfrentar um cenário considerado desafiador. O alerta aparece em diferentes setores, do varejo aos serviços básicos. Com o aumento da pressão provocada pela inadimplência e também pela perda de força do consumo, na CPFL Energia, o índice de inadimplência passou de 0,82% para 1,08% na comparação entre os segundos trimestres de 2025 e 2026. As projeções do boletim Focus apontam crescimento de 1,5% do PIB em 2027, enquanto a Selic deve terminar o período em 12% ao ano. Para 2026, a expectativa dos especialistas consultados é de expansão econômica de 1,98%. O endividamento das famílias atingiu o recorde de 82% em julho, sendo que cerca de 30% estão inadimplentes e 12% afirmam não conseguir pagar suas dívidas. O cenário pode reduzir ainda mais o consumo e dificultar investimentos e receitas das empresas ao longo de 2027. Daqui a pouco eu volto com o último bloco de hoje aqui no Info News.
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5: 3:32.
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0: Maiara e Maraísa.
1: Amo vocês. Muito obrigado.
2: Também já amo vocês. Gente, muito obrigada, viu?
3: Ai, que sucesso.

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3: 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Conforme o ano passa, nossos hábitos mudam para acompanhar as temperaturas. Cada estação também tem um comportamento da natureza que afeta a saúde da nossa pele. Existem estações em que o ar está mais seco, o que diminui a hidratação da pele, assim como estações em que o sol intenso pode causar a longo prazo envelhecimento precoce da pele. Além de saber que tipo de pele é a sua, veja como cuidar de sua pele durante as estações do ano. Na primavera, pessoas com pele sensível precisam redobrar os cuidados, principalmente se estiverem em maior contato com a natureza, já que o pólen e as flores estão mais ativos nessa época do ano e isso pode piorar as alergias. 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
2: Muito bem, voltamos com mais informações aqui no Info News desta sexta-feira. É o último bloco do dia e essa é a notícia de agora. O aumento das moscas dentro de casa nos dias mais quentes pode ser amenizado com a presença de algumas plantas aromáticas. Manjericão, lavanda, alecrim e arruda possuem cheiros marcantes e podem ajudar a tornar determinados ambientes menos atraentes para esses insetos. O manjericão, por exemplo, lidera um aroma intenso e ele está na frente, né? Por liberar aroma e deixar os mosquitos inquietos e longe desse cheiro. E pode ser mantido perto das janelas, além de servir como ingrediente na cozinha. A lavanda também aparece como alternativa natural e pode ser cultivada em vasos próximos de portas e outros pontos de entrada. Outra opção é o alecrim, que exige poucos cuidados, possui cheiro forte e ainda pode ser aproveitado como tempero no dia a dia. A arruda tem odor característico e pode ser colocada principalmente nos locais onde a presença de moscas costuma ser mais frequente. Os vasos podem ficar em janelas, varandas e espaços próximos à cozinha, formando uma alternativa simples para reduzir a presença desses insetos. O uso dessas plantas deve acompanhar cuidados básicos com a limpeza dos ambientes e com os alimentos deixados expostos. Assim encerramos o nosso Info News, último bloco de hoje, desta sexta-feira. Eu sou o Silva Júnior e volto amanhã sábado com mais notícias para você. Grande abraço, cuide-se bem, até lá.
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3: 4:34.
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17:57, 3 minutos agora para 6 horas da tarde. 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Nosso boa tarde a todos vocês, um bom final de semana. Navegantes em Festa, o seu programa de final de semana, até às 8 da noite.

12 graus e meia temperatura, tempo bom em Ronda Alta e toda a região, previsão das próximas horas e próximos dias, tempo bom em toda a região, que maravilha, fazia tempo, né? É quinta-feira, pelo menos, é a previsão que tenhamos aí tempo bom. Pouquinho frio, mas tem sol, pelo menos. João Luiz Correia, falar de cavalos. Boa tarde.

18:08 e tivemos hoje dois acidentes, né? Um de manhã ainda, aonde vitimou, né? O Jorge Manfro, que é conhecido muito aqui de Ronda Alta, né? E que estava em Passo Fundo e estava num estabelecimento comercial e que naquele momento se sentiu mal lá naquele local de estabelecimento, de chamaram a SAMU e a SAMU foi fazer o socorro e estava passando um semáforo ligados, né, a sirene. Os que estavam no lado da mesma via abriram espaço para a SAMU passar e a SAMU passou, só que o sinal estava aberto no outro lado, no cruzamento, né? Um Citroën bateu de lado na SAMU, virou ela para o outro lado e com isso vitimou, né, o Jorge Manfro, que naquele momento estava sendo socorrido em função do mal-estar que aconteceu lá em Passo Fundo. Com isso, então, perdemos aí mais um rondaltense de uma forma trágica, né, nesta manhã de hoje. Jorge Manfro, pedreiro por muitos anos aqui no município de Ronda Alta. E também, perto das 14 horas, outro acidente aqui entre os dois trevos, envolvendo uma Parati que bateu de frente com o ônibus da banda Modelo. Os passageiros do ônibus da banda Modelo não sofreram nada, né? Mas o culpante da Parati, ainda não foi revelado o nome, foi ao óbito no local. Então, dois acidentes, um aqui em Passo Fundo, um vitimando um rondaltense e outro vitimando um motorista que ainda não temos aí a sua identidade revelada. Então, são dois acidentes e que aconteceram hoje, um na ERS 324, dos dois trevos de Ronda Alta, e um lá em Passo Fundo. Já está jogando Internacional, né? Hoje, Internacional e Galo Mineiro, né? Internacional tem que ganhar. Daqui a pouco eu vou trazer como está o resultado desses primeiros 10 minutos de jogo, tá bem? Toca aí, Teixeirinha, o destino desfolhou.

0: agora, às 18h30, que o Internacional vai jogar no Beira Rio contra o Galo Mineiro. O jogo que abriu a 24ª rodada do Campeonato Brasileiro terminou. Fluminense 2, Remo 1. Logo mais então, Internacional, e às 20h30, Cruzeiro e Flamengo.
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0: O Grêmio joga amanhã, às 16 horas, lá em Bragança Paulista, contra o Bragantino.

ontem à noite tivemos a banda Mensagem aqui conosco, mais ou menos assim, né? Banda especialista em bailão. É, Encontro de Violeiros ontem foi especial aí com a banda Mensagem, parabéns, tocaram muito bem, elas tocam muito bem, animam muito bem, né? Banda Mensagem, prato da nossa Ronda Alta. Meu amigo Hermindo Zafre e componentes, um abraço a vocês, parabéns, hein?

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18:19, informa o Serviço de Utilidade Pública da Rádio Navegantes. Falecimento. A funerária Nossa Senhora Aparecida, juntamente com os pais Ângelo Manfro, em memória, e mãe Lourdes Maria, esposa Laura, filhas Lidiane, Laura e Mariana, netos Maria Eduarda, João Pedro, comunica com profundo pesar o falecimento de Jorge Antônio Manfro, aos 65 anos, de forma trágica, ocorrido hoje em Passo Fundo. O corpo está sendo velado na Capela 1 da funerária Nossa Senhora Aparecida, em Ronda Alta. Os atos de encomendação e sepultamento dar-se-ão amanhã, domingo, às 10:30, seguindo logo após para o cemitério municipal de Ronda Alta. Comunicamos com pesar o falecimento de Jorge Antônio Manfro, hoje ocorrido. Os serviços fúnebres estão a cargo da funerária Nossa Senhora Aparecida, que sempre haja esperança e luz. Aos familiares e amigos enlutados, a Rádio Navegante expressa as mais sinceras condolências. 18:21, informamos o comunicado de falecimento de Jorge Manfro, ocorrido

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Agora são 19h02. Olá, muito boa noite para você, meu amigo. Muito boa noite para você, minha amiga. Para você que está sintonizado, sintonizada na programação da 87.9. Estamos chegando com mais uma edição do programa Universo Sertanejo, hoje começando mais cedo. E é esse programa que pede permissão para adentrar aí no seu abençoado lar, aí no seu local de lazer, através das ondas amigas da comunitária Navegância, aí no seu carro, no seu trabalho, enfim, para você que está também aí do outro lado do rádio, para você que está aí na internet, curtindo a programação da 87.9, nosso carinho, nosso abraço, nosso muito boa noite. Com muito carinho, sempre, sempre de coração agradecendo a Deus por mais um dia, por mais um início de noite, pela família, pela saúde, pelos amigos, enfim, por todas as maravilhas do céu e da terra, por aquilo que temos e também pelo que somos. Queremos também com muito carinho, sempre, sempre, a todo momento, lembrar e agradecer nossa querida mamãe, rainha e padroeira do Brasil, Nossa Senhora Aparecida, pedindo a ela que continue nos protegendo e nos cobrindo com seu manto sagrado.

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Agora são 19h22. Informa o Serviço de Utilidade Pública da Rádio Comunitária Navegantes, FM. A funerária Nossa Senhora Aparecida, juntamente com os pais Ângelo Manfro, em memória, Mãe Lourdes Maria, esposa Laura, filhas Lidiane, Laura e Mariana, netos Maria, Eduarda e João, Pedro, comunicam com pesar o falecimento de Jorge Antônio Manfro, aos 65 anos de idade, ocorrido em Passo Fundo. O corpo está sendo velado na Capela 1 da funerária Nossa Senhora Aparecida. A celebração será amanhã, domingo, às 10h30, seguindo logo após para o seu sepultamento no cemitério municipal de Ronda Alta. Comunicamos com pesar o falecimento de Jorge Antônio Manfro. Serviços fúnebres a cargo da funerária Nossa Senhora Aparecida. Informou o Serviço de Utilidade Pública da Rádio Comunitária Navegantes, FM.

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1: Muito bem, 19h28, você ligado na programação da 87.9, programa Universo Sertanejo, começando mais cedo, noite de sábado, noite fria. 9 graus aqui no estúdio da comunitária 87.9. Vencer ou vencer. Vamos lá então, vamos atendendo nossa querida ouvinte, a Catarina. Ela está deixando música pro namorado Adão e também para esse casal de amigos, seu João, e também para dona Margarete. No pedido tem sucesso com Gini Geno, Toalha Branca. Valeu, nosso amigo ouvinte Catarina, obrigado pela participação, bom final de semana para vocês. Vamos também dizendo muito obrigado a todos os nossos apoiadores culturais e o nosso desejo é sempre, sempre de coração que vocês tenham sempre êxito em todos os seus empreendimentos.

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0: Muito bem, estamos de volta com o programa Universo Sertanejo. Seu João Fagundes está deixando música para a esposa Margarete.
1: Olá, mamãe.
0: Também pro Adão e a Catarina. O pessoal estão tomando um chimarrão e ouvindo, e é claro, participando da programação da 87.9.
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0: Tem sucesso com os filhos de Goiás.
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0: Valeu, seu João, aquele abraço. Muito obrigado pela participação. Bom final de semana para vocês. Tudo de bom.

19 horas 43 minutos, informa o Serviço de Utilidade Pública da Rádio Comunitária Navegantes, 87.9. Comunicado de falecimento. Pai Darcy Narciso da Cruz, mãe Loreni Maria da Cruz, em memória. Irmã Emanuele, filhos Joel, Lorenzo e Kete, comunicam com pesar o trágico falecimento de João Adílio da Cruz, aos 40 anos de idade, ocorrido às 15 horas de hoje, na ERS 324, em Ronda Alta. O velório ocorrerá na Capela 2 da Funerária Aparecida, a partir da meia-noite de hoje. Sepultamento a ser divulgado posteriormente. Comunicamos com pesar o falecimento de João Adílio da Cruz. Serviços fúnebres a cargo da funerária Aparecida de Ronda Alta, informou o Serviço de Utilidade Pública da Rádio Comunitária Navegantes, 87.9.

0: Muito bem, vamos em frente e vamos seguindo com a programação da 87.9, programa Universo Sertanejo. Alô, dona Terenava, aquele abraço para a senhora, muito obrigado pela companhia, muito obrigado pela preferência também para toda a sua família, aquele abraço e o desejo de um excelente final de semana.
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0: Vamos lá então, agora é a hora do sucesso com Maide Marcelo.

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2: Muito bem, agora são 20h08, 20:08. Pedimos desculpas aos nossos queridos e estimados ouvintes, estivemos fora do ar por alguns minutos.
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2: Mas já está tudo bem, tudo certo, está de volta a programação da 87.9, programa Universo Sertanejo.

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1: Muito bem, estamos de volta com o programa Universo Sertanejo. Um forte abraço para você que está aí do outro lado do rádio, ouvindo a programação da 87.9. Nosso muito obrigado pelo carinho, nosso muito obrigado pela preferência. E o nosso desejo é que vocês tenham todos uma excelente noite de sábado e também um excelente final de semana. Simbora então, vamos atendendo com muita alegria a participação do nosso amigo ouvinte, o Saul Barbosa. Ele pediu, e é claro, vamos atender. Tem sucesso com o milionário José Rico, Berço de Deus. É a música com conteúdo que roda na programação da 87.9. Valeu, nosso amigo ouvinte Saulo, aquele abraço, muito obrigado pela audiência, bem pela participação e um excelente final de semana para o senhor e também para a sua família. Vamos também deixando um forte abraço ao nosso colega Eroni. Alô, Eroni, um abraço para você, obrigado pela força, tá? Que você tenha sempre muita saúde e paz e continue sendo essa pessoa simprona, beleza, Eroni? Aquele abraço. E na sequência, então, aí tem Cheiro de Gado com os Dois Violeiros. Essa, então, é pra você, Eroni. Aquele abraço!

20h25, informa o Serviço de Utilidade Pública da Rádio Comunitária Navegantes, 87.9. Falecimento. A funerária Nossa Senhora Aparecida, juntamente com os pais Ângelo Manfro, em memória, mãe Lourdes, Maria, esposa Laura, filhas Lidiane, Laura e Marina, netos Maria Eduarda e João, Pedro, comunicam com pesar o falecimento de Jorge Antônio Manfro, aos 65 anos de idade, ocorrido hoje em Passo Fundo. O corpo está sendo velado na Capela 1 da funerária Nossa Senhora Aparecida. A celebração será amanhã, domingo, às 10h30, seguindo logo após para seu sepultamento no cemitério municipal de Ronda Alta. Comunicamos com pesar o falecimento de Jorge Antônio Manfro e os serviços fúnebres estão a cargo da funerária Nossa Senhora Aparecida. Informou o Serviço de Utilidade Pública da Rádio Comunitária Navegantes, 87.9.

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2: Vinte horas 37 minutos, comunicado de falecimento. Pai Darcy, Narciso da Cruz, mãe Loreni Maria da Cruz, em memória, irmã Emanuele, filhos Joel, Lorenzo e Kete, comunicam com pesar o trágico falecimento de João Adílio da Cruz, aos 40 anos de idade, ocorrido hoje às 15 horas na IRS 324 em Ronda Alta. O velório ocorrerá na Capela 2 da Funerária Aparecida a partir da meia-noite deste sábado. Sepultamento será divulgado posteriormente. Comunicamos com pesar o falecimento de João Adílio da Cruz. Serviços fúnebres a cargo da Funerária Aparecida de Ronda Alta. Informou o Serviço de Utilidade Pública da Rádio Comunitária Navegantes 87.9.

0: Muito bem, 20:44. Amanhã domingo das 6:30 às 9 da manhã, estará aqui o colega e professor Odemar Remundi, comunicando no programa Amanhecer na Navegantes, amanhã das 6:30 às 9 da manhã.
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0: Das 9 às 10, a 87.9 transmite a Santa Missa Dominical da Igreja Matriz Nossa Senhora dos Navegantes.
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0: E às 10 horas da manhã, ou seja, logo após a transmissão da Santa Missa Dominical, estará aqui o colega Eroni Fortes, comunicando no programa Show de Bandas. Tá aí então o convite todo especial para vocês estarem ouvindo e, é claro, também participando da programação da 87.9. Claro, também participando da programação da 87.9.

Muito bem, estamos de volta com o programa Universo Sertanejo. Vamos trazendo a participação do nosso amigo Vintemiro, aí no bairro Santa Helena. Ele solicitou e vai ouvir o sucesso com o Chitãozinho e Chororó. Tem também sucesso com Vieira e Vieirinha. Valeu, nosso amigo ouvinte Miro, aquele abraço, muito obrigado pela preferência, também pela sua participação e um excelente final de semana para o senhor e, é claro, também para a sua família.